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1: Essa é a festa do respeito. 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Pra quem tá ligado, pode levantar a mão assim pro alto. Fazer paz e amor. Pode fazer, pra sair no DVD, só pra sair no DVD isso aí. Pra ficar bonito. Pra dizer que isso aqui é o nosso anseio, né? Nosso anseio maior. Resgatando do passado. Paz e amor. Paz e amor. É assim que é. Pode crer.

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0: 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Uma bela salva de palmas para vocês.
1: Check it out.